0: que
1: aujourd'hui,
0: esses sinais,
1: de nombreux paités croient encore que ces signaux ont une signification qui peut avoir des conséquences sur leur vie.
0: Na vida dos paités. Os que creem no Jesus,
1: mas só que croem em Jesus, pensam que ele s'agit d'une superstição.
0: Agora, o que não acredita, que não crê no Jesus,
1: quanto a só que não croem em Jesus, eles suivem esse Senhor.
0: Jovens conhecem,
1: les jeunes conhecem esse Senhor,
0: o significado, mas conhecem. E eu vejo também que
1: mesmo se ele não compreende para tudo a mensagem,
0: esse tipo de sinais, né?

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1: Vou conhecer a história do Lacapoi?
0: Ele usa...
1: Le monstro.
0: Cobra.
1: Ele pode ser um colinheiro. Entortir sur le dos.
0: Assim. Só que ele usa cima...
1: Ele começa a ficar pela tortir sur le con do nabla.
0: Ele jabuti não morre, não. Se ele pegar,
1: ele não morre, pá.
0: Bater um...
1: Quando ele frappe um sim le bois...
0: O cantano de pau.
1: L'Andien perd se repère.
0: Ali índio perde.
1: Tu ne sais plus où tu es.
0: Assim batendo...
1: Ni comment rentrer chez toi.
0: Aí você tem que...
1: Il t'égare.
0: Esperar um lugar.
1: Tu dois attendre pour retrouver ton chemin.
0: Pra lá, não. Pra onde que ele voltar.
1: Lacapoi, ele parle comme ça.
0: Não é igual, gente. Ele é igual...
1: Pas comme les humains.
0: Pássaro.
1: Ele fait de bruit.
0: Bem assim, ele faz.
1: Il imite les oiseaux,
0: tá,
1: mais aussi les songes,
0: assim,
1: les pécaris, les ocos.
0: Pode ser remitar de macaco, pode ser remitar.
1: Le lieu de Lacapoi é como ça.
0: Mouton, assim é lugar de Lacapoi.
1: Même un caméra ne peut pas le voir.
0: Invisível.
1: Léon visible.
0: Voando, vento, assim.
1: Volant. Como le vent. Como ça.

0: Ura ite.
1: Silence.
0: Ma ura no tema.
1: Calme.
2: Ma ura no tema.
0: Que.
1: Cri.
0: Que.
2: Ecoji pipa.
0: Ecoji pipa.
1: Sussurrer.
2: Tenha.
0: Tenha.
1: Vacarme.
2: Ricom.
0: Ricom.
1: Mue.
2: Rubacoé.
0: Rubacoé.
1: La voix animale.